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Opa, legal! Bom dia, bom dia, bom dia, bom dia, bom dia! Alô, Ponta Porã! Alô, Pedro Ram Cavaleiro! Salve, salve, minha fronteira querida! Estamos chegando nessa manhã linda, manhã maravilhosa, manhã gostosa aí de quarta-feira, dia 8 de julho. Bom dia, bom dia! Começando mais um programa Manhã Sertaneja aqui pela melhor, pela mais ouvida, mais querida da fronteira 95,3. Começando agora para ficar junto com você até as 9 horas e 30 minutos, horário do Paraguai. Bom dia, bom dia! Eu sou o Tony Magno, me apresentando e pedindo licença para fazer parte da sua manhã até as 9 horas da manhã. Ah, você que está na sintonia, para você que já está ligado no rádio, bom dia, bom dia. Obrigado pelo carinho da sua audiência. Seja muito bem-vindo, seja muito bem-vinda. 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Estamos começando agora no seu rádio, na mais ouvida, mais querida da fronteira, 95,3, mais um programa Manhã Sertaneja. Para você, meus amigos do sítio, da Chácara das Fazendas, onde você estiver antenado, onde você estiver ligado, bom dia, bom dia, bom dia. Alô, nossos amigos dos comércios de Ponta Porã e Pedro Ram Cavaleiro, para você que já está trabalhando, você que já está de portas abertas, seja muito bem-vindo, seja muito bem-vindo, é um prazer estar com você mais uma vez, né? Para você que já está se preparando para mais uma jornada, eu desejo que o seu dia seja um dia de muita, mas de muita bênção de Deus. Que tudo aquilo que você colocar hoje no seu plano, tudo dê certo para você, hein? Que seja um dia de muita bênção na sua vida, na sua família, nos seus negócios. Seja muito bem-vindo! Agora são 7h38 da manhã. 7h38 da manhã aqui em Pedro Ram Cavaleiro, 6h38 em Ponta Porã. Para você que está pelo aplicativo, bom dia, bom dia. Você que está ouvindo rádio pela internet, seja muito bem-vindo aonde você estiver antenado, hein? Muito obrigado pelo carinho da sua audiência. Fique comigo até as 9h30 da manhã, horário do Paraguai, até as 8h30, horário sul-mato-grossense. E hoje, daqui a pouquinho a oração da manhã, a reflexão e oração da manhã aqui na programação. Para você que já está ligado, pode mandar a sua mensagem, porque o telefone já está liberadaço, em 0984-323346, 0984-323346.

bom dia, nossa amiga Marlene já tá na sintonia. Alô, Marlene, bom dia, bom dia. Bom dia, Dona Maria. Alô, Dona Maria, já tá preparando aquele café gostoso, né, cara? Aquele que chimarrão pra começar o dia. É, rapaz, hoje vai ser um dia lindo, hein, cara? Vai ser um dia bastante ensolarado, né, cara? É, não vai estar tão gelado, né? Tá fresco amanhã, mas não tá tão frio, né? Mas vamos aproveitar de qualquer maneira, aproveitar da melhor maneira possível. É mais um dia que Deus nos presenteia. 7h40, bom dia, bom dia! César e Paulinho, duas vezes você. Aqui na Manhã Sertaneja, um bom dia pra você, hein?

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1: Muito bem, agora são 8 horas e 1 minuto, 8 horas e 1 minuto da manhã. Bom dia, bom dia. Aí estamos ouvindo aí, né, rapaz? Rasgulho de pássaro, pássaro campana, Luiz Goiano, Gircel da Viola. Essa manhã linda, manhã gostosa aí de quarta-feira. Bom dia, bom dia. Alô, minha amiga Marlene, tá na sintonia. Obrigado pelo carinho da audiência, obrigado pela sintonia. Obrigado pela sua companhia aqui na Manhã Sertaneja. Deixa eu ver quem tá na linha. Telefone liberadaço, hein? Telefone liberadaço, 0984-323346. Canal de comunicação direto aqui com os estúdios da Impacto FM, onde você entra em comunicação, pede o seu modão e a gente vai atender você com muito carinho, claro. Bom dia, Tony Magno. Bom dia. Uma ótima quarta-feira abençoada para nós. Amém. Assim seja. Queria escutar João Mineiro e Marciano ainda ontem. Chorei de saudade. Que é nossa amiga Nayara, lá do Jardim Monte Alto. Alô, Nayara. Bom dia, bom dia. Uma ótima quarta-feira para você também. Abençoado por Deus. E já já vamos tocar esse modão. Ainda ontem chorei de saudade. Esse modão é bom demais, né? Meu amigo Claudelino Silva, bom dia, bom dia. Tá na sintonia. Claudelino Silva também, aí já levanta cedo, né? Também nossa amiga que tá na sintonia junto com a gente, minha amiga Ana Paula Castro. Bom dia, Ana Paula, bom dia pra você. Bom dia também nossa amiga Maria. Alô, Maria, bom dia, bom dia. Um ótimo dia pra você, boa quarta-feira. Também tá na sintonia meu amigo Juliano. Alô, Juliano, bom dia, bom dia. Ótima quarta-feira para você que tá na sintonia. Obrigado pelo carinho da audiência, obrigado pela sua sintonia. Alô, meu amigo Rodrigo Juqueri, também tá na sintonia. Bom dia, bom dia. Meu amigo Gaúcho Terêncio, lá em Sangapuitã. Alô, você, bom dia, bom dia. E assim de ponta a ponta nos quatro cantos da cidade, é todo mundo ligado na melhor, na mais ouvida, mais querida da fronteira. Daqui a pouquinho a reflexão e a oração da manhã aqui na programação, a partir das 8h30 da manhã. Fique ligadinho, hein? 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

0: Muito bem, muito bem, meu amigo Júlio também tá na sintonia, quer ouvir Dois Passarinhos com o Alain Aladim. Vamos tocar, vamos atender pedido musical então, abrindo a sequência com essa daqui, ó. Ainda ontem chorei de saudade. Minha amiga Nayara, bom dia, bom dia. Na sequência, Dois Passarinhos, Alain Aladim. Felipe Falcão, Deixa Eu Te Amar. 8:06, bom dia, bom dia.
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0: Esse calor humano, essa energia
1: ligou, cediu, tocou.
0: Nós vamos mandar em forma de música para vocês. Estamos comemorando hoje, nesse DVD belíssimo.

0: Muito bem, aí estamos ouvindo Mercedita. Bom dia, alô minha amiga Patrícia. Bom dia, Patrícia, tá na sintonia da programação, um ótimo dia para você. Telefone liberadaço em 09-8432-3346, canal de comunicação direto aqui com os estúdios da Impact FM. Manda o seu recadinho, manda o seu bom dia para me ver que você tá ligadinho na programação, tá bom? Manda um bom dia para nós aí no 09-8432-3346, né? Quero ouvir de onde você, quero ver de onde você está ouvindo a rádio, de onde você acompanha a programação. Manda um bom dia para nós aí no 09-8432-3346. 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Fechar aquela propaganda legal para você fazer parte da Manhã Sertaneja, que é começando o dia de bem com a vida. 09-8432-3346, canal de comunicação direto aqui com os estúdios da Impacto FM. Meu amigo Júlio também está na sintonia. Alô, Júlio, bom dia, bom dia. Obrigado pelo carinho da audiência, obrigado pela sua companhia aqui na programação. Também está na sintonia, meu amigo José Anselmo, lá de Sinop. Alô, você, bom dia.
1: Bom dia, Tony Magno.
0: Bom dia.
1: Que a reflexão de hoje venha a proteger, a abençoar toda a família
0: assim seja,
1: do mundo. Um bom dia maravilhado aí para todos os ouvintes. E obrigado, Deus. Obrigado por um dia maravilhoso. Um abraço para todos os locutores e proprietários, os ouvintes. Obrigado, Deus.
0: Valeu, meu amigo José Anselmo. Bom dia, bom dia. Obrigado pela sintonia, obrigado pelo carinho de sempre. Ele está sempre na sintonia. José Anselmo e toda a galera lá de Sinop, no Mato Grosso.

8 horas e 27 minutos, 8 e 27, daqui a pouquinho. A reflexão e a oração da manhã aqui na programação, daqui a pouquinho.

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Muito bem, muito bem. Agora são 8 horas e 30 minutos. 8 da manhã e 30 minutos. Bom dia, bom dia. Você que está na sintonia, obrigado pelo carinho da audiência. Obrigado pela sua participação. Deixa eu ver quem está na linha junto com a gente nessa manhã bacana, manhã legal.

muito bem, deixa eu ver aqui na nossa mensagem. Bom dia, Tony Magno, bom dia, toca música com Bruno e Marrone, qualquer uma, ok? Beleza, tô esperando a reflexão e de hoje somente agradecimento a Deus. Valeu, minha amiga Rosa, bom dia, bom dia. Já vamos começar a reflexão da manhã, hein? Também tá na sintonia junto com a gente. Bom dia, Tony, estou escutando a rádio, esperando a reflexão do dia. Alô, Marfisa, bom dia, obrigado pelo carinho da audiência, obrigado pela sintonia. Assim. E chegou o momento, chegou a hora, né, da nossa reflexão da manhã, dessa... Hoje é quarta-feira, né, cara? Quarta-feira já, né, rapaz? Meio de semana. Oito horas e trinta e um minutos, e é o momento da nossa reflexão da manhã, e depois, é claro, vamos falar com Deus, vamos, através da oração, agradecer ao Papai do Céu, claro, e entregar tudo nas mãos de Deus, pois nós precisamos do nosso Criador, do nosso Senhor, para guiar nossos passos todos os dias. E na reflexão de amanhã, dessa manhã, eu chamo você, eu convido você para fazer essa reflexão junto comigo. Começar o dia da melhor maneira possível. Começar o dia já com pensamentos positivos. Começar o dia já declarando sobre a nossa vida as bênçãos de Deus. Nunca comece o seu dia com pensamento negativo. Nunca comece o seu dia já dizendo que nada vai dar certo. Pois a sua mente, quando recebe a palavra que você fala, a sua mente absorve. E tudo aquilo que você falar, a sua mente vai colocar em prática. Então, como você quer o seu dia? Como você quer que seja o seu dia? Se você já acordar de manhã cedo e declarar que vai ser o melhor dia da sua vida, assim será. Se você acordar de manhã cedo já agradecendo a Deus pela vida, por tudo que... Apesar de tudo, apesar dos problemas, apesar das dificuldades, agradeça a Deus. Pois o agradecimento te dá fortaleza, o agradecimento ele abre portas. As queixas são obstáculos que não deixam você prosseguir. As reclamações são palavras negativas que atraem sobre você tudo aquilo que vai te impedir de você fazer aquilo que você precisa fazer nesse dia. Portanto, seja positivo. Não deixe palavras negativas entrar no seu coração e atrapalhar a sua existência. Se você andar com três pessoas positivas, você será a quarta pessoa positiva e tua vida será maravilhosa. Se você andar com pessoas negativas, você vai andar sempre perdendo, sempre para baixo, a tua autoestima para baixo. Porque a negatividade atrai coisas ruins. Seja positivo sempre. Não deu certo hoje, amanhã é outro dia.

Não consegui fazer hoje tudo o que tinha que fazer, amanhã vou fazer. Não reclame, agradeça. Pois Deus, ele trabalha 24 horas para que você seja feliz. E a Bíblia diz que a vontade de Deus Pai é que nós sejamos agradecidos em tudo em Cristo Jesus. E quanto mais agradecemos, mais a vida ela é maravilhosa com a gente. Eu convido você para fazer essa reflexão junto comigo nessa manhã.

Como é que você amanheceu o seu dia hoje, é? Como é que você recebeu o presente de Deus hoje? Como é que você está abraçando este presente maravilhoso chamado vida? Que nosso Deus, nosso Criador, Ele preparou enquanto nós dormíamos, descansávamos. Deus continuou trabalhando. Deus continuou preparando, fazendo aquilo que nós vamos necessitar hoje. E tenha certeza que quando você descansava, Deus estava preparando o melhor para você. Dizendo, esse trabalho é para o meu filho, é para a minha filha que está descansando e amanhã precisa trabalhar, amanhã precisa fazer muitas coisas. Então Deus trabalhava enquanto nós descansávamos. Por isso, hoje é um presente que Deus está nos dando novamente. Esse sol, esse dia maravilhoso, estamos apenas começando. E a base disso, quero convidar você a fazer essa reflexão junto comigo, que hoje intitula... A vida não espera. A gente pisca e lá se vão anos. Os planos, as pessoas... Um dia estamos brincando na calçada, no outro já estamos segurando boletos e engolindo lágrimas em silêncio. Crescer é bonito, mas também é pesado. Vamos colecionando saudades, palavras não ditas e memórias que doem e aquecem ao mesmo tempo. Vivemos na pressa, querendo chegar, conquistar, provar... mas quase sempre esquecendo de viver o agora. E é no agora que mora tudo o que importa. O olhar de quem ama, o café com um riso, a mão que aperta a sua quando o mundo desaba. Por isso, não perca tempo buscando ter de tudo. Não perca tempo querendo que a ansiedade, o egoísmo tome conta, tome lugar na sua vida. Tenha o essencial, a presença, a verdade, o afeto e gratidão. Porque no fim da vida não se mede, o fim da vida não se mede com conquistas. Mas se mede momentos que fizeram o coração respirar mais devagar. Não perca seu tempo buscando coisas que ainda não é o momento de você receber. É certo batalhar? Claro que sim. O certo é correr atrás dos sonhos, buscar os nossos sonhos... mas sem esquecer de viver o hoje, sem aproveitar o que Deus tem te dado hoje. Aproveitar o que Deus tem te dado é você estar ao lado da pessoa que você ama, ao lado dos seus filhos, ao lado dos seus pais que ainda tem a dádiva, ao lado das pessoas que te fazem sorrir, ao lado das pessoas que vão segurar das suas mãos quando você já não tiver forças para caminhar. O bom da vida é você ter do seu lado pessoas que vão abraçar você. Não importa se você está caído ou levantado. Aquela pessoa que vai estar do seu lado quando você precisar. Aproveite a vida. Aproveite o momento. Aproveite as situações. E hoje é o momento de você aproveitar. De você receber os dons de Deus. E fazer um dia melhor. E
com esta reflexão, que o dia, a vida, o tempo passa tão rápido, vamos então também, claro, ter aquele momentinho com nosso Deus, com nosso Criador. Não há nada melhor do que começar o nosso dia, claro, na presença do nosso Criador. Falar com o nosso Deus, com o nosso Papai. Começar o nosso dia sendo agradecidos a Deus por todas as coisas. Sendo agradecido a Deus por mais uma oportunidade de vida. Agradecido a Deus porque mais uma vez Deus tem nos dado o ar da vida. O ar para respirar. Agradecido a Deus porque mais uma vez nós abrimos os olhos. Mais uma vez podemos colocar os pés no chão, continuar, começar ou recomeçar a nossa história, o nosso trabalho, a nossa vida. Agradecer a Deus porque mais uma vez a misericórdia, o amor de Deus tem nos alcançado. Obrigado, Deus. Obrigado, Senhor. Obrigado por este dia. Obrigado, Deus, por este sol. Obrigado, Deus, porque nós podemos ver a luz do dia. Obrigado, Senhor. Obrigado, Deus, por cuidar de cada um de nós. Obrigado, Deus, por nos dar, Senhor, mais uma chance de começar e recomeçar tudo de novo. Deus, aqui estamos nós mais uma vez, ó Pai. E o primeiro que queremos fazer nesse dia, Deus, é entregar em Tuas mãos nossos sonhos, nossos projetos, nossos desejos. E que seja o Senhor, Pai, guiando o nosso caminho, guiando nossos passos. Obrigado, Deus, pela noite abençoada de sono. Obrigado, Senhor, pelo cobertor que aquece o frio, Senhor. Obrigado, Senhor, pela cama aconchegante. Obrigado, Deus, pelo teto que nos protege. Obrigado, Deus, pela roupa que vestimos, pelo calçado que colocamos nos pés. Obrigado, Deus. Obrigado, Senhor, pelo pão que o Senhor nunca tem deixado faltar em nossa mesa. Obrigado, ó Deus. Obrigado, Senhor, pelo nosso trabalho, que é de onde nós trazemos o sustento para a nossa família. Obrigado, Deus, pelos amigos, pelas pessoas maravilhosas que o Senhor tem colocado em nosso caminho. Obrigado, Deus, pelos nossos filhos, que são bênçãos nas nossas vidas. Obrigado, Senhor, pelo nosso matrimônio. Obrigado, Deus, pela nossa família. Obrigado, Deus, por ter tanto a agradecer e tão pouco a pedir. Eu te peço agora, meu Pai, vai abençoando esta pessoa que está ouvindo a oração agora, meu Deus. Vai abençoando, Pai, esta família, esta casa, este lar. Abençoa, Deus, este comércio aonde chega a frequência desse rádio, meu Pai. Abençoa, meu Deus, este casal, Pai. Que talvez em oração está falando com o Senhor agora. Nos ajuda, Deus. Nós precisamos do Senhor. Meu Pai, entra nesta família agora, Pai.

entra neste lar, nesta casa e muda o ambiente, ó Deus. Muda, Senhor, as coisas deste lugar. Entra, Deus, nesse comércio, nesta empresa. Entra, Senhor, na vida destas pessoas e transforma, Deus. E onde houver, Deus, tristeza, leve alegria. Onde houver, Deus, escuridão, leve a luz. Onde houver discórdia, Pai, leve o perdão. Onde houver, Deus, escassez, leve a fartura. Onde houver desespero, leve a esperança. Onde houver enfermidade, meu Deus, leve a cura hoje, Pai. Abençoa, Deus, a nossa querida, nossa amada fronteira. Pedro Juan Cavaleiro, Ponta Porã. Abençoe a nossa fronteira, ó Deus. Abençoa cada uma das pessoas que aqui moram, Deus. Senhor, nós precisamos das Tuas bênçãos. Nós precisamos, Senhor, das Tuas mãos poderosas sobre nossas vidas. Nós precisamos, ó Deus, da Tua palavra, Deus. Senhor, nós entregamos em Tuas mãos tudo o que há em nosso coração. Nossos anelos, nossos desejos, nossos sonhos e projetos. Pois sabemos, Pai, que o Senhor, Deus, tem o melhor. Que o Senhor, Deus, tem preparado o melhor para cada um de nós que acreditamos e que confiamos na Tua palavra, Deus. Senhor, abençoe meus colegas de trabalho, locutores, diretores e aos proprietários dessa emissora. Abençoe também, Deus, os nossos patrocinadores, comércios, comerciantes, empresas, indústrias que confiam no nosso trabalho. E abençoe, Deus, que nunca falte, Deus, a graça, a misericórdia em nossa vida. E assim, meu Deus, vai abençoando as famílias. Famílias que hoje, Pai, talvez se encontrem em desespero, com problemas. Mas nós entregamos em Tuas mãos. Senhor, abençoe cada ouvinte, cada amigo, cada parceiro, Pai, da Rádio Impacto FM. E assim, Deus, te agradecemos e dizemos obrigado, Deus. Obrigado, meu Deus.

0: Muito bem, que Deus abençoe a sua família, Deus abençoe a sua casa, Deus abençoe seu dia nessa manhã de quarta-feira. Um ótimo dia, obrigado pelo carinho da audiência, obrigado pela sua sintonia, vamos que vamos!
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0: Ao vivo até as 9:30 da manhã, junto com você, que é a melhor, da mais ouvida, mais querida da fronteira. 8:52, 8:52, telefone continua liberadaço para você participar comigo aqui na programação dessa manhã sertaneja. Alô, meu amigo Beto Silva, bom dia, bom dia. Hoje tem Beto Silva, hein, cara? Hoje tem Beto Silva junto e misturado aqui na programação dessa quarta-feira legal, hein, cara? 8 de julho, hein? Então hoje tem aquela festa de todas as quarta-feiras junto e misturado com Beto Silva. Alô, você, Beto Silva, bom dia.

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2: Muito bem, estamos de volta, 9:10, 9:10, bom dia, você que está na sintonia, obrigado pelo carinho da audiência. Alô, meu amigo Plínio, você está na sintonia? Tá bem, eita Plínio. Hoje é quarta-feira, resenha, né, cara? Dia de trabalho ainda, né, cara? Descansar só depois dos compromissos, né, meu irmão?
3: É. Ter que viver por aqui, longe de você.
2: Também tá na sintonia meu amigo Pedrão, lá no Arambaia. Alô, Pedrão, bom dia. Obrigado pelo carinho da audiência. Ótima quarta-feira, bom dia pra você. 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

0: 9:10, já vamos atender o pedido musical da nossa amiga Rosa, que pediu pra gente aí uma música com Bruno Marrone, né? Já vamos tocar o pedido musical. Bom dia, Tony Magno, tudo bem? Tudo bem, tô na sintonia, toca a música do Eduardo Costa, Imagina Eu, né? Nossa amiga Rosa. Alô, Rosa, bom dia, bom dia. Obrigado pelo carinho da audiência, obrigado pela sintonia. Bom dia, Tony Magno, bom dia. Pão de Mel com Zezé de Camargo e Luciano, nossa amiga Edmara tá na sintonia. Alô, Edmara, bom dia, bom dia. Vamos tocar na sequência o seu pedido musical, é? E abrindo o pedido musical com essa daqui, ó, Bruno e Marrone, nossa amiga Rosa. Na sequência também, Zezé de Camargo e Luciano. Eduardo Costa, bom dia, bom dia.
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Muito bem, 9 horas e 24 minutos, 9h24 da manhã, bom dia. 0984-323-3346, canal de comunicação direto aqui com os estúdios da Impact FM. Manhã Sertaneja até as 9 horas e 30 minutos.

9h25. 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Reta final da manhã sertaneja dessa quarta-feira. Vem aí Xande Resende no Estação 95. A gente vai agradecendo a Deus em primeiro lugar por mais um trabalho no rádio. Agradecendo a você e a você também, hein? Obrigado, Ponta Porã. Obrigado, Pedro Juan Cavaleiro. Eu volto amanhã, se Deus assim permitir, a partir das 7h30 da manhã, horário do Paraguai. Às 6h30, horário do Brasil. Fiquem com Deus. Eu desejo um dia de muita bênção, de muita prosperidade, que você realize tudo aquilo que você precisar, é? E lembre-se sempre, nunca é tarde para você começar ou recomeçar, né? Só não tem oportunidade quem já não respira mais. Então, se você ainda está aí com a esperança de vencer, vá em busca dos seus sonhos. Eu desejo que você vença tudo aquilo que você precisa. Fiquem com Deus, fiquem na sintonia. Vem aí, Xande Resende no Estação 95. Bom dia, Ponta Porã. Bom dia, Pedro Juan Cavaleiro. E hoje tem Beto Silva, hein? Junto e misturado tem Beto Silva também hoje, trazendo a festa de todas as quarta-feiras. Pra você que gosta de um programaço, então fique ligado aí. Tchau, tchau, Ponta Porã. Tchau, Pedro Juan Cavaleiro. Fiquem com Deus e até amanhã.

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Olha a hora, olha a hora. 9 horas da manhã, mais 35 minutos. 9:35 da manhã. 8 horas da manhã, mais 35 pelo horário oficial Sul Mato Grossense. Bom dia, bom dia, bom dia, bom dia. Amanhã já de quarta-feira, dia 8 de julho. Bom dia.

Amanhã, legal, já de quarta-feira, meio da semana. Obrigado a todos, a toda aí na sintonia. Seja bem-vindo, obrigado a todos, tá ouvindo também a gente pela internet, bom dia. Eita, amanhã já é quarta-feira, obrigado. Também o telefone já está liberadíssimo para você estar participando, mandando sua mensagem pelo 0984-323-346. Bom dia. Eita, amanhã bonito, sol radiante, foi aquele friozinho básico, né?

0: Que sucesso bonito de Paulo Ricardo. 2. 9 horas da manhã, mais 40 minutos. 9h40 da manhã, bom dia.
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Aí, sucesso bonito do grupo Spax. Eita, era 9h50 da manhã. 8h50 pelo horário Suma de Grossense. Eita, amanhã de quarta-feira. Obrigado, obrigado a todos, a todo entrando na sintonia, pelo seu carinho, pela sua audiência.

0: Aí, sucesso bonito do Lalo. Onde andarás? Alô, meu amigo. Acordou cedo hoje pra trabalhar também, né? Ô, Nora, acordou cedo hoje, meu cinho. Hein, Vilcinho? O Honório acordou cedo, esse corpo esgualepado, acordou cedo hoje. É. O homem acordou cedo, bebê. Alô, Tica, é Tica Gás, seu presidente Nacional Gás, 91-30-07-07.
1: Sabe.

Linda música, era o amanhã de quarta-feira. Ah, falando em música, você vê como que é as coisas, né? Como que é. Patrocínio, né? O que, que o patrocínio não faz, né? A seleção brasileira foi eliminada, né? Da Copa do Mundo. Beleza. Jogou jogo, né? Só que os patrocinadores investiram muito, né? E aí, que isso aconteceu? O que, que tá acontecendo aí? Os patrocinadores investiram muito dinheiro, né? É dinheiro, tô falando dinheiro. Não tô falando os trocadinhos, não, né? E agora, o que, que eles vão fazer? Eles, ó, você vê, ó, dois amistosos, seleção vai jogar. Esses dois amistosos, o faturamento pode chegar até 200 milhões de dólares. Hã? Hã? E aí? Quem que perde essa história? O torcedor. Aí eu tava vendo a abertura da Copa do Mundo de 2026. Né? Colocaram as pessoas que tem nada a ver cantando lá, né? E todos os jogos nos Estados Unidos, todos os jogos dos Estados Unidos, não tô falando nem do México e nem do Canadá. Todos os jogos dos Estados Unidos tava tocando qual música lá? Ah, você prestar atenção, quem que fez a abertura da Copa? Qual foram os artistas que tava lá cantando, né? Ah? Você escutou alguma música de algum artista que fez aquela abertura da Copa do Mundo? Não. Agora eu te pergunto, qual música está sendo mais tocada lá no intervalo do primeiro para o segundo tempo ou no início da partida? Qual música estava tocando? Vocês lembram? E vê se lembraram deles. Mas a música dele estava tocando, né? Todo o estádio estava tocando a música dele. Por que, que esses artistas foram fazer a abertura do show, né? Por quê? Ah, patrocínio.

9h53 da manhã, 9 horas da manhã, mais 53 minutos aqui pelas ondas da 95.3 em Paco TPM. Obrigado, obrigado a todos, a todos aí. Qual que era a música mesmo que a gente que... Ah, a música que tava tocando mais na Copa do Mundo? É, isso que eu falo, né? Segura um pouquinho, essa aí mesmo, acho que é essa aí, né? Acho que essa é uma dessas músicas assim que tava mais tocada e nem convidaram eles, né, cara? E nem convidaram eles.

né? Só que a música dele tava tocando todo o estádio, né? O que que a mídia não faz, né, meu guri? Eita, nós aqui pelas ondas da 95. Obrigado, obrigado a todos, a toda a Transidonia. Também o telefone tá liberadíssimo pelo 0984-323-346. E nem chamaram eles, cara. Eu acho que, pela minha sincera opinião, né, tinha que ter chamado esses caras aí, velho. Essa daqui, ó. Essa música aqui, todas nos estádios dos Estados Unidos, tava tocando, né?

0: Maier, quarta-feira, e próxima Copa do Mundo 2030 vai ser em 5 ou 6 países, né, mas meu Deus do céu, hein? A Copa do Mundo 2030 pode ser realizada em 5 ou 6 países, né? Até o Paraguai também vai ter jogo da Copa do Mundo, né, meu amigo Tonho? 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

0: 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Um abraço para o Neguinho Cowboy, que sempre lembra da gente aí. Tamo junto, Xande.
1: Valeu.
0: 95.3. Tchau, obrigado. À tarde eu trago mais.
1: Valeu, Tonho. 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Mais um minuto, horário oficial aqui no Paraguai, 10:01 da manhã. 9:00 da manhã, mais um minuto pelo horário oficial Sul Mato Grossense. A todos, tá na sintonia. Manhã gostosa já de quarta-feira, gente. Obrigado a todos aí pelas ondas da 95.3 Impact FM. O que vem? Segura um pouquinho. Essa música pode ser essa música aí. Quem que é essa música? Não tô vendo direito.
2: Passeio Tropical.
1: Ah, isso daí é o tal de Tordilho Negro, né? Nada a ver, não tem nada a ver, é uma quarta-feira, produção, não tem nada a ver.

Bárbara, no, Bárbara, no te nada, me te nada, esa música de aquí que esté. Muito bom. Valeu, valeu, valeu, Tonho, diretamente lá do... Daqui a pouco eu vou falar mais a promoção aí que você mandou aí, tá bom, Tonho? Beleza? Tranquilo? Quarta-feira já, pai, meio da semana. É, bom dia, Xande, toca a música. Não quero fim. Ah, Timorar, Edmara, valeu, Edmara! Acordou cedo também hoje.

0: Obrigado, obrigado, minha Marmoria Brandão, Casa de Carne MR. Alô, meu amigo Márcio aí no portão. Bom dia, bom dia. Tornearia Antares. Alô, meu amigo Tonho, o Sadão do Amizade. 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Alemão Marcenaria. 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
1: La história que toca
0: sufrir. Obrigado, obrigado. Alô, meu amigo Beto Silva, bom dia.
2: Fala, meu amigo Xande, Xande Rezende. Manhã legal de quarta-feira, manhã gelada na nossa fronteira. Beleza, Xande? Passando aqui nessa manhã para desejar uma ótima quarta-feira, meio de semana, né? Já é para toda a galera aí. E lembrar que hoje tem junto e misturado aí na Impact FM. 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Bom dia pra você, bom dia pra essa mega audiência que é Impact FM 95.3. Junto e misturado, aguardo vocês das 18 às 21. Valeu, Xande. Muito bom dia. Valeu.
0: Valeu, valeu, valeu, Beto Silva. Calma não, bom dia todo especial pra toda a equipe, né? Toda a equipe, né? Obrigado a Alisson Cruz da Silva. Obrigado, obrigado a toda a equipe lá da CSS Terraplanagem. Obrigado. Alô, meu amigo Marcelo André. Bom dia, bom dia.
3: Bom dia, Xande Rezende. Como é que você tá? Esse monstro do rádio fronteiriço. Como é que você tá, irmão? Um abraço para você. Nossa. Feliz quarta-feira para todos os nossos ouvintes da Impact FM 95.3. Um abraço para todo mundo. Mais uma vez tive que me afastar por alguns dias, mas Marcelo André não vai sair do rádio. Marcelo André vai voltar em breve, tá bom? Um abraço para você, Xande. Tamo junto. Não se esqueçam de nos seguir no Instagram. Tá valendo a promoção dos R$950,30. Seguiu a Impact FM, tá concorrendo a R$950,30 lá no Instagram. Beleza, Xande? Tamo junto, meu amigo. E manda um pix aí para nós, porque cavalo magro sem pasto não vai muito longe, né? Um abraço para você, Xandão.
0: Valeu, valeu, valeu, amigo Marcelo André! Que amor! É, Marcelo André tá de volta, hein? É. Compromisso aí, tá bom, gente? Mas tá de volta aí, já, aguenta aí! Valeu, valeu, valeu a todos, meu amigo Neguinho Cowboy, bom dia!
4: Bom dia, meu amigo Xande, Neguinho Cowboy, toca aí um Rick Henry pra nós aí, nos bares da cidade pra nós, tá bom? Pra mim, pro Lucas, pro Bernardo. Meu amigo Tonhão, que lembrou de mim, sempre lembra de mim. Eu lembro dele também, Caba Velho Macho, tá bom? E meu amigo Pé Inchado, Dorme Sujo. Do TikTok. Luiz, seu querido Luiz.
0: Luiz Fernando, galã do TikTok. Ô, meu amigo daqui, Cowboy, manda um beijo pro Tica. A Putica, Ética Gás, seu presidente da Sinagoga. Olha aqui, Cowboy, manda um beijo pra ele. Alô, alemão marceneiro, bom dia!
5: Marcelo, Xande, você tá só contando dinheiro, sofre.
0: É?
5: cara já, ele não anda nem com aquelas pochetes mais, ele já anda com aquelas sacolas nas costas já, com aquelas mochilas nas costas já, porque na pochete não cabe mais não.
0: Valeu, valeu, valeu! Eita, nós, 10 horas, amanhã mais 9 minutos, meu amigo Neguinho Cowboy.
4: Bom dia, Xande, é o Tica Gás, aqui é um cliente meu também, Xande. A gente boa, um beijo pra ele, tranquilo.
0: Aí, Tica, o Neguinho Cowboy tá te mandando um beijo.

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0: sucesso bonito de Eduardo Costa, Me Apaixonei. 10 horas da manhã, mais 30 minutos, 10h30 da manhã. Obrigado a todos, tá na sintonia essa manhã legal já de quarta-feira.
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Estamos de volta, estamos de volta, 10 horas da manhã, mais 34 minutos, 10h34 da manhã, manhã de quarta. Hoje também tem Beto Silva também. A partir das 18, o Beto Silva.

0: E o Mano Junto misturado, hein? Alô, meu amigo Claudio aí, tá lá na Copa Fronteira trabalhando. Valeu, Claudio aí, valeu, argentino. Daqui a pouco tem lá o Ana Prado. Obrigado. Também tem na sintonia Paula. Valeu, Paula. Quero parabenizar meu sobrinho Christian Dionel, que está de aniversário hoje, com a música Felicidade. Valeu, Paula. Tá na sintonia. Quem tá de aniversário hoje é o Christian Dionel. Valeu, Christian. Parabéns. Sucesso sempre. Felicidades. Deixa-me sacar desse Eita, nós aqui, o tempo tá gostoso, né, rapaz? Tempo bom demais, eita, nada, meu amigo César Ruiz.
1: Bom dia, meu amigo Xande Rezende, bom dia, galera que curte Impacto FM. Agora, o tempo tá começando a querer ficar agradável, né, Xande? Vamos ver final de semana, né?
0: Tá pensando em querer trabalhar, né?

0: Aproveitando que hoje é quarta-feira, meu amigo César Ruiz tá trabalhando?
1: Trabalhando hoje, né, Xande? Tem que trabalhar, né? Mas é ir trabalhar hoje pra folgar sábado, né? Sexta e sábado.
0: É, aproveitar. Ah, final de semana, o que tem final de semana agora? É, segura aqui, o que tem final de semana? É. O que tem aí? Solta aí, solta. O que tem final de semana que a gente tem compromisso aí?
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gostosa de quarta-feira. Aproveitando que meu amigo Sérgio Ruiz está trabalhando hoje, né? Alô, você, meu amigo, alô, você, minha amiga, tá na sintonia, tá na sua casa, tá no seu trabalho? A você também que tá ouvindo a gente pela internet, qualquer lugar. E também segue nós lá no Instagram, lá, vai lá no Instagram, lá, digita lá, 95.3, é Impacto FM, que você pode, vai que você é o sortudo, pode ganhar R$ 950 com 30 centavos, né? É, tudo isso pode acontecer.

0: Parabéns, parabéns, Christian Dionel! Muitos e muitos anos de vida, recebendo os parabéns de toda a família! E recebendo os parabéns da sua tia Paula! Valeu, valeu, valeu! Tamo aí nas ondas da 95.3 em Pago FM, 10h43 da manhã, bom dia!
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2: Estamos de volta, 10 horas da manhã mais 55 minutos, 10h55, horário aqui do Paraguai, 9 horas da manhã mais 55 minutos, horário Sul, Mato Grosso, 6, meu amigo Neguinho Cowboy.
3: Bom dia, meu amigo Xande, Neguinho Cowboy. Toca aí um bonde do maluco, aquelas bem antigas dele. Tranquilo, meu amigo. Pra mim, Bernardo, Lucas, Tonhão, seu Raul, pé inchado, dorme sujo dois, o galã do TikTok, deve que ele não tá trabalhando, tá bebendo uma hora dessa.

Obrigado, obrigado a todos, toda a sintonia pelo 0984-323-346. Seja bem-vindo a todos aí, tá do outro lado do rádio, a você que também tá ouvindo a gente pela internet. Segue nós lá no Instagram. Impacto FM 95.3, vai que você é um sortudo, pode ganhar até R$1.000, hein? É.

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0: Aí, sucesso bonito de Pablo! 11 horas da manhã, mais 10 minutos, 11 e 10 da manhã, horário oficial aqui do Paraguai. Obrigado a todos, tá na sintonia, tá na melhor, estação 95. 7, 9, 8, 7, 6, 5, 4, 3, 2, 1.
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Aí, sucesso bonito de SPC. Você virou saudade. 11 horas da manhã, mais 40 minutos. 11h40 da manhã. Manhã legal de estar junto com vocês aqui pelas ondas da 95. Bom dia.

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Aí estamos de volta, são 11 horas da manhã mais 42 minutos, 11 da manhã 42. Obrigado, obrigado a todos, a todos aí pela sintonia, seja bem-vindo pelas ondas da 95, 11h42 da manhã, amanhã de quarta-feira, bonito, sol radiante, a todos vocês, tá aí do outro lado do rádio, um prazer estar junto com vocês, até às 11 da manhã, estação 95, 0984-323-346, bom dia, bom dia, bom dia.

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0: Aí, sucesso bonito de Guardiões del Amor. Dizendo em lágrimas. 11h50 da manhã, bom dia, bom dia. Eita, manhã gostosa aí de quarta-feira. Obrigado pelo seu carinho, pela sua audiência.
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Obrigado, obrigado a toda, na sintonia. 11 horas da manhã, mais 59 minutos. 11h59. Horário aqui do Paraguai, 10h59. Pelo horário oficial Suma. Bom dia, Xande. Ouvindo você aqui pela internet em Itaporã, Fazenda Prantel. Obrigado. Pediu a música da Los Celestiales, Andréia.

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0: Aí estamos de volta meio-dia, mais 5 minutos, meio-dia, mais 5 minutos, vou ficando por aqui, agradecendo seu carinho, sua audiência, obrigado, obrigado a todos vocês que esteve comigo nessa manhã, legal já de quarta-feira, e não vai se esquecer, hein? Segue nós lá no Instagram, vai que você pode ser um sortudo ou uma sortuda de ganhar quase R$1.000, hein? Obrigado, obrigado a todos vocês, você tem excelente, excelente manhã. De quarta-feira, estou de volta, às 14 horas, hein, pelas ondas da 95.3 em Pacto FM. Obrigado a todos vocês, tchau, tchau, e até às 14 horas, programação Conexão Jovem. Tchau, tchau.
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1: Olha a hora, olha a hora, 15 horas e 2 minutos, 15 horas e 2 minutos, 14 horas e 2 minutos pelo horário oficial Sul Mato Grossense. A partir de agora estamos aí nas ondas da 95.3 em Impacto FM com a programação aí Conexão Jovem até as 17 horas. Estaremos juntos essa tarde legal aí já de quarta-feira, meio da semana. Hoje também tem Beto Silva também lá no Junto Misturado. Obrigado, obrigado a todos aí pela sintonia. Seja bem-vindo à programação aí Conexão Jovem. Aqui pelas ondas da 95.3 Impacto FM. Também o telefone já está liberadaço para você estar participando. Pelo 0984-323-346. Alô, você que está na sintonia também, ouvindo a gente também pela internet. Você está na sua casa, está no seu trabalho. Tudo legal, gente? Tudo bacana? Tudo jóia? Seja bem-vindo!

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0: Estamos de volta, 15h30, 15h30, 14h30, horário sul, Mato Grossense. Obrigado, obrigado a todos, a doutora na sintonia, sucesso bacana de Tanzamboy.
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1: Aí estamos de volta, 15 horas e 50 minutos, 15 e 50. É que nas ondas da 95.3 é Impacto FM. Obrigado, obrigado a todos que estão na sintonia. Seja bem-vindo, até às 17 horas estaremos juntos.
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16 horas e 6 minutos, 16 e 6, horário oficial aqui no Paraguai, 16 e 6, 16 horas e 6 minutos pelo horário oficial Suma do, horário Suma do Grossense, são 15 horas e 6 minutos, eita nós aqui numa tarde de quarta-feira. Hoje também tem Beto Silva lá, também lá no Chuto Misturado, a partir das 18 horas tem Beto Silva. É quarta-feira, meu patrão, meio da semana.

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0: Aí estamos de volta, 16 horas e 30 minutos, 16 e 30, horário aqui no Paraguai, 15 horas e 30 minutos.
1: É diferente.
0: Horário suma de... Eita, um morto muito louco.
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0: Obrigado, obrigado a todos. O que que essa música é? Bom também, essa música é do...

0: Aí, Latino, festa no AP, 16h35, 16h35.
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Aí estamos de volta, 17 horas e 15 minutos, 17 horas e 15 minutos, horário oficial aqui no Paraguai, 16 e 15 pelo horário oficial Sul Mato Grossense. Eu vou ficando por aqui, agradecendo o seu carinho, a sua audiência, obrigado, obrigado a todo você que esteve comigo nessa tarde legal de quarta-feira. Amanhã estamos de volta, às 8h30 da manhã no Estação 95. Já já tem Beto Silva já para ficar com vocês no Junto e Misturado. Obrigado a todos vocês, tchau, tchau, mas não sai da sintonia, muita música legal vai rolar pra você nessa tarde legal de quarta-feira. Obrigado, já já tem Beto Silva já pra comandar junto com vocês aí, Junto e Misturado. Obrigado a todos vocês, tô de volta amanhã às 8h30 da manhã no Estação 95. Tchau, tchau, vambora com a música de... Ataíde Alexandre. Ataíde Alexandre, tchau, tchau e até amanhã com vocês.

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beleza legal de bem com a vida. Estamos chegando aqui na 95.3, hein? 19 horas e 9 minutos. Muito boa noite pra você, meu amigo. Muito boa noite pra você que gosta de boa música. Estamos chegando aqui nos estúdios da Impacto FM, rapaz, transmitindo ao vivaço pra você pela frequência 95.3. E também estamos ao vivaço aí pelo aplicativo da Impacto FM. Estamos ao vivaço também pela internet, hein? Paraguai Online. Sintoniza a gente aí. Curta hoje junto e misturado. Rapaz, hoje quem manda na programação é você, meu amigo. Pra você também, minha amiga. Telefona pra gente, manda seu número, o seu pedido musical, né? Pelo número 0984-323-346. Muito prazer. Sou Beto Silva, junto e misturado aqui na 95.3 Rádio Impacto FM, transmitindo com os estúdios instalados aqui na Vila Guilhermina, Pedro Juan Cavalheiro. Boa noite!

Tá nós, hein? A partir de agora, muita música legal pra você. Pode participar comigo pelo 09-0984-323-346. 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Beleza, meu amigo? Vamos participar com a gente? 0984-323-346, WhatsApp, linha direta,

0: Beto Silva. Beleza, então espero a sua participação para você em massa, começando ao som de Plaza Jojo. Beleza? 19 horas e 11 minutos. Como é que tá você, hein? Quarta-feira legal, quarta-feira de bem com a vida, hein? Pessoal que tá me ouvindo aqui no Centrão, pessoal que tá me ouvindo nas atividades, trabalhando. Obrigado pela carona no seu carro. Quero mandar uma boa noite, meu amigo Jorge Calonga, já tá na sintonia com a gente. Pessoal do táxi aí, pessoal da rodagem, obrigado, valeu, tamo junto. 95.3.
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1: Isso mesmo, hein? 19h15. Pra você que tá na sintonia com a gente, muito boa noite. Lembrando pra você que o telefone tá liberado. Hoje quem manda na programação é você, meu amigo ouvinte. Pode ter certeza, hein? Faz o seu pedido musical pra mim aqui pelo WhatsApp 09-0984-3233-4609-84 323-346. Faça aí com minha amiga Aline, já tá na sintonia lá no Andreasa. Valeu, Aline. Obrigado pela sintonia. Ela falou: Beto, quero ouvir uma música do Henrique Juliano, Novo Eu. Vamos tocar pra ela, beleza? Minha amiga Aline, lá no Andreasa.

Quero mandar uma boa noite pra galera lá no bairro São João, tá me ouvindo lá? Tomando um guti-guti, né? E ouvindo a 95. Beleza? Ali no bar da Dona Cleusa, Sidney, Dona Cleusa. Tá chegando o aniversário da Dona Cleusa, hein? Beleza? Então, muito boa noite pra vocês aí. Meu amigo Norato tá por ali também. Obrigado pela sintonia. O Reinaldo, meu amigo Jarbas, toda a galera ali. Muito obrigado pela sintonia, viu? Jardim Estoril, hein? Eita, nós é vizinho, é vizinha. Aproveitando aqui, mandar uma boa noite, meu amigo Elisson Cruz da Silva. Tá na sintonia com a gente, pessoal lá da SS Escavatop Terraplanagem. Tá sempre junto com a gente, obrigado pela sintonia. Valeu, Elisson. Elisson Cruz da Silva. Pessoal lá da WA Materiais e Ferreteria também. Meu amigo William. Meu amigo Dezinho lá da Simpson Centro Automotivo. Meu amigo Jair lá da Jair Móveis. Obrigado pela sintonia. Paulo César lá da Brasil Sat. Enfim, toda a galera que tá junto com a gente, né? Pessoal lá também da Barão Negócios Imobiliários. Meu amigo Divino Jota. O pessoal vendendo terreno aí de montão. Por um preço pequenininho, hein? Primavera 2, Autoelétrica e Mecânica Ponta Porã, meu amigo Cláudio. E também meu amigo Adão, Leonardo e a Bianca, ali da AL Distribuidora de Bebida. Junto e misturado, hein, gente? Henrique Juliano, novo

0: Beleza legal, hein? Aí é o som de Aliados, Aliados Dime Dime. Começamos aí, aí rapaz, ao som, né? Pedido musical aí da minha amiga Aline, lá do Andreasa, Henrique Juliano, novo eu aqui na 95. Hoje junto e misturado, hein? Tá nós, hein?
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0: Linda canção para uma bela noite de quarta-feira. Quero mandar uma boa noite aos proprietários aqui da Impact FM, doutora Fanny Penha, Fred Sanches, a Ana Vitória também. Muito boa noite. Quarta-feira legal, quarta-feira legal, junto e misturado, hein? Pessoal, vou deixar um recadinho para vocês, hein? 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
0: E lembrando, né, pode participar comigo também hoje, junto e misturado. Quero mandar uma boa noite pra galera lá da Ninja Pizzas e Lanches. Tá na sintonia comigo. Boa noite. Pessoal também tomando um guti-guti. Falou, Beto, estamos tomando uma gelada aqui, ouvindo a Impact FM, lá na Grande Vila Aura, hein? Ali na antiga 12 de outubro, Rua Esmal, o pessoal ali da WA Materiais e Ferreteria. Valeu, William.

Beleza, então faça comigo aí o seu pedido musical, com certeza. Eu, Beto Silva, estamos aqui para atender você com todo carinho, né? Como a gente falava lá na Paquera São Domingos, há 20 anos atrás, 25 anos, né? Atrás aí. Manda seu recado pra gente aqui no som, que a gente lê pra você com todo carinho, pra sua gata ou pro seu gatinho. Outro.

0: Beleza, então aí é o som de Natanzinho Lima. É que eu sofri demais em outra relação, hein? Essa música aí combina com muitos homens aí que estão ouvindo a 95, hein? A gente sofre demais, nós homens sofre, né? Acho que a mulher bota a gente pra gente sofrer mesmo, né? Tá na sintonia, meu amigo Vander Márcio. Obrigado pela carona no seu carro aí, beleza, meu amigo? Deus abençoe você grandemente, ótima quarta-feira. Valeu, Vander Márcio, grande amigão aí de longa data. Tá sempre junto com a Impact FM, obrigado pela carona no seu carro aí, valeu!
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0: E tá na sintonia também, meu grande amigo Aurisvaldo Maciel, hein? Aurisvaldo Maciel tá fazendo aqui um... Olha, rapaz do céu, tá fazendo eu acho que é uma janta ali, né? Um fogão a lenha, rapaz. Mas tá top demais, lindo demais, hein? Valeu, meu amigo Aurisvaldo Maciel. Deus abençoe você grandemente. Pessoal ali do Jardim América, Ariane Bogado também. Obrigado pela sintonia. Cecília Rojas também, obrigado pela sintonia. Valeu, Aurisvaldo Maciel. Sempre na sintonia da 95.3 também, hoje junto e misturado, hein? Beleza, então, gente, quer participar comigo? 0984-323-346. Quero mandar uma boa noite pra galera lá no Jardim América, tá ouvindo a gente? Obrigado aí, então, né, meu amigo Aurisvaldo, como eu disse sempre. Mandar um pessoal lá do Planalto também tá ouvindo. Ali na Associação do Planalto tá o meu amigo, diretor da Impacto. É, rapaz, tá meu amigo Marcelo André. Muito boa noite. Tamo junto. Junto e misturado, hein?

Beleza, então o pessoal que gosta aí do flashback, hein? Bad Boys Blue chegando pra cantando pra vocês já, né? Meu amigo Marcelo André mandou aqui um joia, falou grande abraço, Beto. Deus abençoe grandemente. Melhoras pra você aí, meu amigo. Tá meio gripado aí, né? Rapaz, vai esse tempinho aí também, né, Marcelo? Rapaz, esses dias tava meio ruim também, hein? Mas nada que um limão com água ardente melhora. Eita, nós, hein? 95.3 Impacto FM.

É na sintonia também, meu nobre amigo, meu grande amigo que tá na sintonia lá em Campo Grande, na capital morena, meu amigo Valmir, com a família toda, tá ouvindo a gente pelo aplicativo, obrigado pela sintonia. Valeu, Valmir, conhecido aqui em Ponta Porã como Bugrão, né, cara? Mas valeu aí, meu amigo Valmir. Obrigado, tá ouvindo a gente lá na capital morena, lá em Campo Grande. Valeu, obrigado pela sintonia aí. Valeu, muito buenas noches. Telefone liberadão aí pra você participar comigo. 0984-323-346. Isso mesmo, hein? 0984-323-346. Beleza? Então, chegando, Tchê Garotos, bem gauchão, hein? 19 horas e 35.

0: e misturado, beleza legal. E aí, legal, hein, cara? Eita, nós, pedido musical aí da Shakira, tocamos pra vocês. Tocamos pedido musical aí do Skank. Enfim, muita música legal rolando pra você. E meu amigo Mamute tá na sintonia com outro pedido musical. Quando são 19 horas e 46 minutos, o telefone tá liberado pra você participar. 0984-3233-46. 0984-323-346. Você que tem o smartphone do Brasil que não tem salvo ainda, o nosso número é o mais 595-984-323-346, linha direta com Beto Silva. Beleza, Mamute? Boa noite.
1: Boa noite, beleza, beleza, Beto Silva, Mamute na área, tamo aqui. Gostaria de ouvir essa música, Olodum Maré, Afro Samba.
0: Opa, nós, hein?
1: Música da Bahia. Se possível, rola pra nós, meu nobre. Grande abraço, me queira bem, não custa nada.

0: Beleza, então aí é o som de Olodum, Olodum Maré, é o nome da música aí, pedido musical, do meu amigo Mamute, que tá na sintonia com a gente. Valeu, Mamute, obrigado pela sintonia. Tamo junto aí, 95.3, Impact FM, hoje junto e misturado.
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0: Beleza, então o telefone tá liberadaço, hein? 0984-323-346. Boa noite, Beto Silva. Boa noite, tudo bem? Toca pra gente a música do Pacato Cidadão. Estamos na sintonia aqui no Camel Saad. É a Patrícia Diniz que tá ouvindo a gente. Valeu, Patrícia. Obrigado pela sintonia, com certeza. Pacato Cidadão, ao som de Skank, a gente vai tocar pra você agora. Pra

0: da galera ali no Camel Sad, especial aí pra Patrícia Diniz, que tá na sintonia.
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0: Eita, nós, hein? Aí é o som de João Paulo e Daniel. O cheiro dela, rapaz do céu, hein? 20 horas em ponto, fechando a nossa primeira hora aqui na Impact FM hoje, junto e misturado, hein, gente? Fechamento da primeira hora, hein?
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Beleza legal, estamos de volta aqui na Impact FM. Muito boa noite para você que está chegando agora aqui no rádio. Beleza? Hoje, junto e misturado com Beto Silva aqui até as 21 horas, levando muita música para você. O pessoal que está na sintonia está mandando mensagem aí. Vamos atender os pedidos musicais aí, né? Beto Silva, o Renatão pediu para mim aqui, ó. Beto Silva, toca para gente a música na festa. Do Biliguim, é a festa da música com o Gabriel Pensador, né? Obrigado pela sintonia, valeu Renato, vamos tocar pra você sim, hein? Meu amigo Claudelino Silva tá na sintonia, juntamente com a família, curtindo junto e misturado aí. Ele pediu a música Como Ter Recuerdo, com Los Temerários, tá anotado também o pedido aqui do meu amigo Claudelino Silva, companheiro de trabalho aqui também, né? Muito boa noite. Pessoal que tá na sintonia também, meu amigo Marcos, lá no São Luís. Tá falando aqui, Beto, tamo aí, escuta aqui, seu amigo Marcos, São Luís, toca pra gente aí, Paixão Desenfreada, vamos tocar pra você, valeu Marcos, obrigado pela sintonia, galera que tá ouvindo a gente, tá no São Luís, obrigado pela sintonia, meu amigo Marcos e toda a galera que tá por ali, né? Quer participar comigo também pelo 09-0984-323-346, 0984-323-346, quarta-feira meia gelada, hein, gente? Mas tá valendo, hein? Junto e misturado, não tem hora não, hein?

0984-323-346. Chegando ele, Gabriel Pensador, Festa da Música, aqui na 95, 20 horas e 15 minutos. Muito boa noite!

0: Pra nós, hein? Essa música aí, lançamento no ano de 1998, hein? 1998 foi lançada a música Festa da Música ao som de Gabriel Pensador, hein? Telefone 0984-323-346, tá liberado. Atendeu o pedido agora do meu amigo Claudelino Silva. Pediu pra gente Los Temerarios, Como Te Recuerdo. 20 horas e 23, boa noite pra você que tá curtindo junto e misturado, juntamente com a galera aí. Valeu!
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beleza? Então aí é o som de Los Temerários, Como Te Recuerdo, amor. Como Te Recuerdo, hein? Uma canção apaixonada pra vocês, hein? Na sequência, você vai curtir a música do meu amigo Marcos, lá do São Luís. Pediu pra gente, Paixão Desenfreada, Ronaldo Viola e Praiano, beleza? Então...

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1: Beleza, legal, hein? Você curtiu por último, hein? Maciel Correia, hein, cara? Rapaz, Samuel Benítez e também o Benítez, né, no vocal aí. E na gaita, o Maciel Correia. Tá na sintonia, minha amiga Dona Rosa, lá na Chácara Coqueirinho. Tá ouvindo a gente? A Roberto Silva, tudo bem? Tudo bem, Dona Rosa. Toca pra gente a música Roça com Nicolá de Bari. Vamos tocar, hein? Pedido musical pra galera ali na Chácara Coqueirinho. Tá ouvindo a gente? Boa noite pra Dona Rosa. Boa noite, Pedrão. Boa noite a toda a galera aí nessa quarta-feira legal, hein, cara? 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Pra você poder estar colocando aí, pra você poder estar navegando e ouvindo a Impacto FM pelo aplicativo também, né? 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Muito boa noite. 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Junto e misturado, 95.3, hoje dia 8 de julho de 2026. A gente estamos aqui na Impacto FM, trazendo para você a nossa programação junto e misturado. Boa noite, hein?

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1: Boa noite, meu amigo Beto Silva. Aqui é o Carlos da Silva, segurança da FK, CNS. Tô com um chamamezão aí pra nós do Maciel Correia. Beleza, amigo?

Beleza, então, aí você curtiu Maciel Correia, um chamamé, né? Meu amigo Carlos, lá do FK Cereais, tá junto com a gente. Obrigado pela sintonia aí, valeu, Carlos. Beleza, legal de bem com a vida, hein? Quarta-feira, você que tá mandando mensagem pra mim, 0984. Mandar uma boa noite pra galera da Fazenda Santa Lúcia. Tá na sintonia com a gente também, obrigado pela sintonia. Meu amigo Aurisvaldo Maciel, tá na sintonia. Vamos tocar pra ele daqui a pouquinho, chamamé correntino também, né? Beleza, meu amigo Divino Jota, tá na sintonia. O Jair Bernabé de Oliveira, valeu, meu amigo. Meu amigo Adão, Dona Leonarda, obrigado pela sintonia. William, o Dezinho também tá na sintonia. O Edson, Ellison Cruz da Silva, tá na sintonia também. Meu amigo Cláudio, obrigado. Toda a galera que tá na sintonia com a gente, muito boa noite. Estamos aqui hoje, junto e misturado nessa quarta-feira. Quarta-feira, dia 8 de julho de 2026. Felizmente, né, cara? Infelizmente, a seleção do Brasil já está no Brasil. A seleção do Paraguai também já está no Paraguai. Não deu pra nós, né? E hoje também não teve jogo da Copa do Mundo 2026. Mas tá bom, né? Vamos ver o que vai acontecer na Copa de 2030. Muita preparação, muita cabeça fria pra poder escalar o time com vontade pra jogar, não é verdade? 20 horas e 44 minutos, tamo junto, hein? 95.3. Vem comigo, Pedro Rony Cavaleiro, vem comigo, Ponta Porã, tamo junto e misturado, com certeza, hein? O telefone tá liberado, 0984-323-346. 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

0: beleza, então aí é o som de Lauana Prado, Whisky Vagabundo, rapaz do céu, hein? Linda canção para uma quarta-feira legal de bem com a vida. 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Obrigado pela sintonia, valeu!
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0: Beleza, então participa com a gente hoje, junto e misturado aqui na 95-0984-323-346. Faça como minha tiazona, dona Ramona, né? Tá lá em Dourados e região, hein? Dourados. Alô, Dourados! Tá ela juntamente com o Éder lá, sintonizadíssima com a gente. O meu primão Genivaldo também tá por ali, a Gislaine, o Rafael, a Carminha e também as crianças ali no bairro São Brás, ali na cidade de Dourados. Obrigado pela sintonia, valeu!
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0: Elisson Cruz da Silva tá na sintonia, ele pediu a música Fiduma e Jeca em Mato Grosso e Matias, Igrejinha Azul, atendendo o pedido dele, né? Fechando a segunda hora da nossa programação junto e misturado, hein? Tá nós, hein?
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